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2: AfriLover, bom dia, segunda-feira, 29 de junho de 2026, o segundo dia da semana, e talvez, muito talvez, é que muitos ainda estejam a convencer o corpo de que o fim de semana já terminou, mas calma, porque deste lado a missão é simples: pegar nesta manhã, dar-lhe ritmo, dar-lhe energia e transformar as próximas horas num grande show musical com os hits que tocam no mundo todo e as novidades que estão a chegar agora e aqueles clássicos que não pedem licença para voltar. Aqui, novidades e clássicos partilham o mesmo palco, porque boa música não tem prazo de validade. Eu sou Beethoven Wanga e até às 13 ficamos nesta frequência, a frequência mais frequentada, em 106.1 FM, na box da Zap, canal 512, e em direto de Angola para o mundo em afriradio.co.au. Afriradio 106.1 FM, obrigado pela boleia, você que nos ouve no carro, a melhor playlist da cidade aqui deste lado. Vamos embora, vamos nessa, ouvir boa música e animar a melhor da melhor.

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2: Aqui é o Benedito.
1: Bené.
2: Palatona, Evandro.
1: Boa.
2: Queria ouvir a música do Keigo, Firestone.
1: Firestone.
2: A Ferrari. 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

0: 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Há músicas que chegam para arrumar as prioridades, porque a vida até pode trazer coisas bonitas, planos, conquistas, lugares, aplausos, mas há uma pergunta que fica atrás de tudo isso. Com quem é que isso faz sentido? Alicia Keys aqui com esse clássico If I Got You. No fundo, a Got You é se eu não te tiver. É exatamente assim. Há coisas que simplesmente perdem o brilho, porque às vezes o verdadeiro luxo da vida não é ter tudo, é ter por perto quem faz tudo valer a pena. Esta é a Afri Rádio em 106.1 FM, edição de segunda-feira, 29 de junho de 2026. 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
2: Eu sou a Amélia Quilange.
1: Amélia.
2: Vivo no bairro da Angelré, Rua
1: Boa.
2: Da Paula.
1: Boa.
2: E gostaria de ouvir a música de Ana Joyce, Protagonista.
1: Protagonista.
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A Free Lover, há músicas que não voltam sozinhas, voltam com uma fase da vida agarrada a elas. Blue, aqui com esse clássico One Love, e de repente é como quase voltar àquele tempo em que a música servia para mandar mensagem sem escrever muito, em que dedicar uma canção já dizia quase tudo e que certas vozes ficavam guardadas na memória com pessoas, lugares, histórias que talvez já nem contamos, mas ainda sentimos. One Love, aqui um amor, uma lembrança, uma parte da nossa vida que a música ainda sabe encontrar. Exatamente assim. Esta é a Free Radio em 106.1 FM. 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Não saia daí, vamos fazer uma curta pausa, é um vapti-vupti. 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
1: 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Beethoven is back na rádio que mais cresce em audiência. 106.1 Voltamos do intervalo comercial e continuamos juntos com boa música, boa energia e aquele ritmo certo para acompanhar a tua manhã. Já agora, há planos que não precisam de muita reunião. Basta alguém escrever no grupo Pisa e de repente todos começam a responder. 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Vamos embora, vamos ouvir música. A música é o nosso mote.
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2: Meu nome é Fernando Xiceva.
1: Fernando.
2: Apolo 2.
1: Boa.
2: É a banda.
1: Manda.
2: E ouvir Vitor Clay.
1: Qual?
2: Adrenalizou.
1: Adrenalizou.
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0: melhor da música mundial você ouve aqui na Afri Rádio. I Don't Wanna Wait, esse é David Guetta aqui numa interpretação fantástica aqui na 106.1 FM. 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Vamos embora, vamos ouvir mais música, porque a música é o nosso mote. 24/24 em afriradio.co.au.
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2: Daqui é o Dicuiza Nunes Sebastião, a partir do Cazenga.
1: Dicuiza.
2: Gostaria de ouvir a música de Chris Brown com a participação de Benny Benassi.
1: Qual?
2: Com o título So Beautiful.
1: Beautiful
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isso aqui tem elegância que não passa. Mojo aqui com Lady Hear Me Tonight. Isso é um clássico de pista, daquelas que começa e parece que a noite fica logo ali mais bonitinha. Mas há um detalhe aqui que nem toda a gente domina. Esse groove tem... parece que é dos anos 2000, mas na verdade tem uma gaveta aberta lá atrás dos anos 80. É como pegar uma fotografia antiga, dar-lhe uma outra luz e de repente ela volta a dançar conosco. Mojo construiu essa música em cima de um sample do Soup for One do Chic, aquela escolha fina do disco. Nile Rodgers, baixo elegante, guitarra com sorriso, e depois vem a eletrônica francesa que transformou tudo num sentimento de pista mundial. Écoute-moi ce soir, écoutez-moi ce soir, ouve-me esta noite. E talvez seja isso, talvez seja isso que essa música pede, que paremos um bocadito e ouvir melhor aquilo que já viveu. E a próxima vez que ouvires essa música, preste atenção nesse groove. Há músicas que ficam melhores quando descobrimos a memória por trás dela. Esta é a Afri Rádio em 106.1 FM, com as músicas que dominam o momento. Não saia daí, vamos fazer uma curta pausa. É um Vapt e Vupt. I'll be back with more music.

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11: 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Afri Lover, voltamos do intervalo comercial e continuamos juntos. Boa música no ar, boa energia desse lado e aquela manhã a ganhar o ritmo. E já agora, há planos que não precisam de muita conversa. Às vezes, basta alguém mandar no grupo, pisa e pronto, a reunião está marcada, a fome aparece e todos começam a responder, eu vou, espera por mim, manda a localização e mais ou menos esse espírito, leve, saboroso e sem complicar, é que a Forneria Casaletto te espera. 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
1: Eu sou Yannick, vim na Malanga.
11: Boa.
1: Quero ouvir a música de DJ Malvado Musculo.
11: Boa.
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11: Fantástico.

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0: 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Ouvíamos ATC aqui com Around the World, aqui na 106.1 FM, edição de segunda-feira, 29 de junho de 2026. Silvia, como é que tu estás?
1: Na cucaracha, já não pode... Mr. V, eu estou super fixe, e tu como é que estás, meu nobre?
0: Estou ótimo, como Deus queira e diabo tem inveja.
1: Final de semana aqui.
0: Foi fantástico.
1: Sangrou, né, com baú.
0: Foi fantástico.
1: Maravilha. E como é que foi a tua manhã? O que é que trouxeste de novo para os nossos ouvintes?
0: Boa música, boa diversão e interações, curiosidades, muita coisa em torno da música.
1: Uau, que maravilha. Então a festa vai continuar, Ninja e Ninja. Prepara-te porque vai continuar com boas vibes, boas músicas. E aproveita a fazer o teu pedido musical. Envia um áudio para o nosso WhatsApp. Diz o teu nome, diz o teu bairro, o título da música e no final LG Life is Good para 942-197-106. 942-197-106.
0: Lembrar que o Pede no WhatsApp é um programa patrocinado pela LG. Exatamente assim. 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O que é que tens para hoje, Silvia?
1: Uma enxurrada de músicas boas, músicas nacionais e internacionais, aquela alegria digna de um ninja e de uma ninja. Às 15 horas, né, o Bowl da Free Rádio com grandes clássicos dos anos 90 e 2000. E depois, às 17 horas, o Mix FM com o nosso DJ Paulo Alves. Às 8, o Jorge Skies estará cá para te animar a tua noite com muita música. E às 22 horas, a reposição do baú.
0: Exatamente assim, a reprise do baú da Free Rádio. 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Eu sou Beto Venuanga, fui poder ter estado aqui. Estarei de volta amanhã à mesma hora, às 7 da matina, com mais músicas, mais histórias e muita, muita, muita diversão. Até lá, na companhia da Free Rádio, boas músicas. Agora o show é com ela, Grim Ninja, filha de Bruce Lee, a sobrinha do Michael Jackson, prima da Shakira.

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8: Tchau, tchau, Ninja e Ninja, prepara-te para a tarde mais incrível da tua vida. A Green Ninja já está on.
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8: É isso aí, meu ninja e minha ninja. Boa tarde. Daqui fala Silvia Romero, a.k.a. The Green Ninja, filha de Bruce Lee. A sobrinha do Michael Jackson, a prima da Shakira, preparada, altamente qualificada para animar a tua tarde fantástica de segunda-feira, que maravilha. Teremos aqui músicas incríveis, histórias fantásticas, sensações maravilhosamente saborosas e, claro, pedidos musicais, sim, para tornar a nossa estação muito mais incrível, mais aconchegante, com aquele cheirinho de casa. Oh, meninos, meninos, se tu não mandaste o teu pedido musical, fica à vontade. É só enviares um áudio dizendo o teu nome, o teu bairro, o título da música e no final, LG Life is Good. Oh, que maravilha, para 942-197-106. 942-197-106. E agora, sem mais blá blá blá, sem mais delongas, que começa a mega festa na melhor frequência. Uau!
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8: La la la la la la la la la la la la la la la la. Ninja e ninja, o que é que estás à espera? Chuta já o hit da tua vida. Bora, bora, let's go, assim bora.
9: Sou o Luís Miranda.
8: Oi, Luís.
9: Fala a partir do Prenda e gostaria de ouvir a música da Ana Carolina e Seu Jorge. É isso aí.
8: Boa.
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8: Valeu.
10: É

0: Eu, Nígio e Ninja, acabamos de curtir o grande hit Eternal Sunshine de Ariana Grande. A nossa querida Ariana Grande, que fez anos no dia 27 de junho, né? Ela também é do mesmo mês que eu, do mesmo signo. Oh, dois caranguejinhos a arrebentar com tudo. Então, Nígio e Ninja, essa música foi lançada no dia 8 de março de 2024 e faz parte do grande álbum que também é Eternal Sunshine. E essa música e o álbum em si, né? Retrata uma fase difícil dela, né? Ela estava casada com um indivíduo, um mau, ela não presta. Então, nessa música e o álbum inteiro, dedica-se a tipo, olha, não foi fixe, ok, mas eu tenho fé que o arco-íris irá irradiar a minha face, a minha energia, os meus caminhos e tudo irá correr bem, porque ela ouve a Afri Rádio. E quem ouve a Afri Rádio, com certeza, tem a positividade a correr entre as veias. Então, Ninja e Ninja, vamos aquecer mais a cena. Segunda-feira é assim, com positividade, energia e muito astral lá em cima. Let's go, let's get it! Woo, woo, woo.
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0: Ninja e Ninja, sim, eu falei em mandarim. Se tu entendeste, chuta o pedido. Se não entendeste, chuta o pedido. It doesn't matter.
2: Daqui fala Denise Pocahontas Ferreira.
0: Hello, Denise.
2: Eu falo a partir da GAMEC, propriamente na Rua da Parabólica.
0: Boa.
2: E gostaria de ouvir a música da Ciara, iPad.
0: Uau!
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A cinta batida na melhor sintonia, 106 pontos, enfim, a mandar carga aqui. É, tal como é de costume, não é? Tal como é de costume. Por isso é que somos maus, somos bons, somos bicampeões. E ninja, e ninja, acabamos de curtir o grande hit Boda Kielo de Cardi B, lançado no dia 16 de junho de 2017. E sabias que, depois de Lauryn Hill, em 1998, que foi a primeira mulher rapper, né, a conquistar o top 1 da Billboard Hot 100, em seguida, nada mais nada menos que Cardi B, a nossa mamã do rap. Eu falei isso, mas eu acho que a Nicki Minaj não vai ficar muito contente, porque sabias que são rivais, né? Uhum. Tanto mais que houve chineladas, sapatadas e tudo. Enfim, para mais informações como essa, siga a Free Rádio no Facebook e Instagram. Temos todas as novidades para te contar sobre o mundo da música, sobre os teus artistas favoritos. Uhum. Então, queres te manter informado? É só ires para lá. Comenta, curte, partilha, fica à vontade. Oh yeah! E agora uma curtíssima pausa, mas já estaremos de volta com mais músicas e energia na melhor sintonia. Let's go! Woo!

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0: estamos de volta, Ninjo e Ninja. Prepara-te para a hora mais incrível da tua vida. Uou, let's go! Yeah! 106.1 Ninjo e Ninja, encosta aqui. Uhum, encosta. Encosta mais um pouquinho. Encosta, encosta. Ah, já? Olha, tem uma novidade. Uma novidade quentíssima, acabadita de sair do forno para te contar. Encosta mais um pouquinho. É segredo. 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E agora vamos esquecer um pouquinho a comida e vamos pensar em música? Então bora! Uau!
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1: 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Meu ninja aqui na Free Rádio. 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
2: Olá, Free Rádio.
1: Oi.
2: Daqui fala Luiz Ayala, do Quartier de Sambilo.
1: Meu nobre.
2: Quero ouvir a música de Avicii.
1: Uh-huh.
2: S.O.S.
1: Uau.
2: Oh. Alicia, uh-huh. Life is Good.
1: Boa. 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

0: Digital Power na rádio mais power de todo o universo. Ninja Ninja, acabamos de curtir o grande hit da minha prima Rihanna, Bad Girl Riri, né? Minha prima. Essa música ela lançou em novembro de 2009 e eu me lembro, foi na altura que ela teve aquelas cenas aí com o Chris Brown, que ele estava com a mão um pouco leve. Depois fomos à OMA e quando voltamos ela disse, ok, eu sou muito má, então eu sou dura, dura, dura. E lançou essa música. Uma forma de mostrar que nós, mulheres, temos força. A mulher tem força, tem força, tem força. Tal como diz o CF, né? Uhum. Mas agora vamos trocar de assunto. Vamos falar de algo bom, algo delicioso, algo com sabor à Itália. 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Não perca. Bora, bora, bora. Uau!
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0: 942-197-106. 942-197-106. Ninja Ninja, fica à vontade para chutar o hit que mexe com teu heart. E deixa o resto com a Nini Ninja.
2: Olá, daqui fala a Stella Margarida do Kikolo.
0: Oi, Stella.
2: Gostaria de ouvir a música de The Weeknd, I Feel It Coming. 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
0: Ah, pois é. Beijinhos.

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Ninja e Ninja, acabamos de curtir o grande hit The Less I Know The Better, The Tame Impala, aqui na 106.1 FM. Este grande hit, lançado em novembro de 2015, e faz parte do grande álbum, para mim um dos melhores deles, né? Ai meu Deus. Olha, Ninja e Ninja, essa música é meio complicada, né? Ela diz o seguinte: quanto menos eu souber, melhor. Yeah, quanto menos eu souber, melhor. Quanto menos souber, melhor. Mas sendo assim, nunca saberás o que vem aí. Mas eu estou aqui para te dizer o que vem aí. Vem aí mais uma edição do Baú da Free Rádio com os melhores hits musicais dos anos 90 e 2000. Então, Ninja Ninja, prepara-te para a hora clássica e dourada da tua tarde, da minha tarde, da nossa tarde de segunda-feira. A edição de hoje, não é de me gabar, mas está incrivelmente fixe. Então, já sabes, stay tuned with the best radio station para já curtirmos o baú da Afri Radioation. Até lá, beba água, beba água, beba água. Ninja e Ninja, não sai daí porque eu volto já com o baú da Afri Radio, com grandes clássicos dos anos 90 e 2000. Então, até já. Uou!

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2: Ninja e Ninja, prepara-te para cantar bem alto no carro, no trabalho ou no chuveiro. Grandes hits musicais dos anos 90 e 2000. Hits que marcaram gerações, as melhores memórias da tua vida começam a tocar agora. Então prepara-te para o Baú da Afri Rádio hoje. Edição da segunda-feira, 29 de junho de 2026, vai pegar fogo. Chamem os bombeiros, chamem a patrulha pata, porque a cena vai aquecer. Uau, que delícia, que maravilha. Mas o melhor de tudo é saber que tu podes escolher a música que queres ouvir aqui, se enviares aquele áudio super fixe para o nosso WhatsApp, dizendo assim: Olá, Free Rádio, eu sou a Ana, eu vivo na Maianga, eu gostaria de ouvir a música de Mariah Carey. E no final tens de dizer assim: Ana, LG, life is good. Ah, pois é. Envie para 942-197-106, 942-197-106. E o melhor de tudo é saber que não há motivos para desgrudares da nossa grande programação, porque podes ouvir em qualquer parte do universo através do nosso website www.afriradio.co.au ou então através da Zap Canal 512. Aham, 512. E agora, para começar em grande, vamos começar com um pedido musical. Segura a estação, segura a emoção, segura o coração. Aqui com a Green Ninja.
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2: Todos os dias um dículo novo na vida. Então esquece as malambas da vida e vamos aproveitar boa música na melhor sintonia. Let's go. Let's get it.
3: Olá, meu nome é João Cavaleiro.
2: Oi, João.
3: Gostaria de ouvir a música de Link Park,
2: uhum,
3: com o título NAMB Afri Rádio.
2: Começamos bem. Começamos
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2: Oba.
3: Estamos juntos.
2: We are together. Woo!

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É sobrinha do Bruce Lee. Nesse caso, eu sou filha, né? Ela é só uma mera sobrinha. Ninja Ninja com essa música lançada em 1998, que eu encerro a edição de hoje, segunda-feira, 29 de junho de 2026, com grandes clássicos dos anos 90 e 2000. Foi uma hora incrível, passou tão rápido e agora começou? Já se finiu. Mas calma, que às 22 horas terá reposição da edição de hoje, então nada está perdido. Nada está 100% perdido, então fica à vontade. Porque mais tarde vai aquecer again. E tu podes escolher a música que gostaria de ouvir aqui, se enviares um áudio para o nosso WhatsApp dizendo o teu nome, o teu bairro e a música para 942-197-106. Ninja Ninja, não sai daí porque eu volto já com Top Hits. A festa vai continuar. Hoje é segunda-feira, vamos começar a semana em grande. Let's go, let's get it. Whoa! E não te esqueças que eu canto bué, tu cantas bué e essa rádio toca bué. Então é um até já.

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1: Arriba, muchacho e muchacha, bora aquecer a cena. Hoje é segunda-feira, ninguém fica para trás. Chuta o teu hit musical e deixa o resto com a Mana Ninja.
2: Alô, Afri Rádio, daqui Jairo Nunda. Neste momento falo a partir do Mutu.
1: Oba.
2: Eu gostaria de ouvir a música Tenta, de K-Juan, Elizabeth Ventura e Gerilson Israel.
1: Uau.
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hoje acabamos de curtir o grande hit de 21 Pilots aqui na 106.1 FM. E é com essa música que eu, Silvia Romero, a.k.a. The Green Ninja, a filha de Bruce Lee, a sobrinha do Michael Jackson, a prima da Shakira, vou bazar, vou tirar o meu pé, vou dar titara porque missão dada é missão cumprida, né? Mas eu não vou te deixar assim, sozinha, sozinha. Vou deixar aqui com Mix FM hoje, com o nosso grande DJ Paulo Alves and the Mix. E depois o Jorge estará cá para te fazer companhia de regresso a casa, com muita música, boa energia, já sabes, estás conectado à melhor sintonia. E às 22 horas a reposição do Balda Free Rádio com os melhores hits musicais dos anos 90 e 2000. Ninja e Ninja. 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E bora seguir também a Green Ninja no Instagram. Pesquise por Green Ninja 77, que lá a festa também continua. E já sabes, o nosso WhatsApp é o 942-197-106, 942-197-106. Tal como diz o meu ex-vizinho Arnold Schwarzenegger, I'll be back. Hasta la mañana, babies. Oh, yeah. Woo! Silvia Romero in the house, fora da house. Bye-bye, beijinhos. Boas músicas e house music. Keep on rocking. Oh, yeah.

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África de 106.1, no ar e agitar os speakers e dance lovers Mix FM. Edição de segunda-feira. Eu sou Paulo Waldes e estarei nas misturas de apresentação. Começamos a nossa edição ao ritmo da sanduíche ou cheddar da KFC. É tanta saudade da TPI, original de Cesária Évora. Aqui com o solo Benny e Eve Grace. Fiquem ligados até bem perto das 8. Curtam o melhor do House Music aqui na rádio que mais cresce em audiência.

edição de segunda-feira do Mix FM. Esta é Not The Same. Black Coffee Shoba Remix. Original do Zimbabueno Night Free. Ainda Aima de Clubhouse. Já a seguir Falling. Liva K Remix. Original de DJ Kent e Malé. Uma das grandes do Mix FM aqui, recuperada pelo grego Liva K. Fiquem ligados até bem perto das 18, 121 BPMs. Eu sou o Paulo Alves, House Music, keep on rocking.

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2: Hello there! Good evening, ladies and gentlemen, from a galaxy far, far away. O vosso Jedi, Mr. Jorge Sky, estou aqui no ar para curtir com vocês o melhor da música. O melhor que a música tem a oferecer. Só podia ser aqui na tua Afri Rádio 106.1 FM, com o teu locutor favorito from a galaxy far, far away. Vamos aproveitar a nossa segunda-feira com boa vibe, boa música, e não te esqueças que tu podes fazer o teu pedido musical enviando o teu áudio para o nosso WhatsApp 942-197-106. Bora, meu amigão, não percas mais tempo. Diz o teu nome, de onde nos falas e qual é a música que queres ouvir aqui na tua Afri Rádio 106.1 FM. 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Anuncia aqui para fazer o teu negócio crescer. 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Sem mais delongas, vamos ouvir música que me gusta demais. Hey, let's go with Beautiful People by Chris Breezy on your Afri Radio 106.1 FM.

Boa vibe nunca para, né? E acabamos de ouvir One of the Girls, The Weeknd, aqui na tua Afri Rádio, com a participação de Jenny and Lily Depp. Boa vibe, coisa que eu sei que o melhor ouvinte do mundo, que está aí do outro lado, gosta demais. Diz aí, não gostas? Hein? Dá-nos o teu feedback nas nossas redes sociais, Instagram e Facebook, Afri Rádio 106.1 FM, ou corre para o nosso WhatsApp, que a interação é mais rápida. 942-197-106. Já aproveita que vais para o nosso WhatsApp e pede a tua música, já? E por falar de pedido, vamos agora curtir um pedido musical. Mas antes, deixa-me lembrar-te, senhor empresário, tu que estás aí a acompanhar o teu Jedi, hein? 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Agora sim, vamos lá. Vamos curtir o nosso pedido musical.

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1: Bora, pede a tua música no nosso WhatsApp. Faça novas amizades aqui, hein? O teu Jedi é uma boa companhia. Pede a tua música e eu vou tocar aqui na tua rádio.
2: Nelson Sabonete é meu nome.
1: Nelson.
2: Fique a banda. Gostaria de ouvir a música do Nelly com o título Just Dream After Radio, Rádio com maior audiência.
1: Tu sabes das coisas.

E é isso aí, meu amigão. Acabamos de ouvir Sabes Amar aqui na tua Apri Rádio 106.1 FM. Diogo Pissarra e Jura. Música boa para o melhor ouvinte do mundo que está aí do outro lado a curtir esta vibe com o Mr. Jorge Sky, o último Jedi da Apri Rádio 106.1 FM. Nós vamos continuar a curtir o melhor da música, mas primeiro vamos fazer uma pausa rapidinha. Não saias daí, meu amigo, mantenha-te na sintonia perfeita para continuar a curtir as tuas músicas favoritas e, claro, receber informações sobre o teu universo pop. E lembra-te de fazer o teu pedido musical enviando o teu áudio para o nosso WhatsApp 942-197-106. Diz o teu nome, de onde nos falas e qual é o hit que queres ouvir na Apri Rádio. Se és empresário, o teu negócio rende mais aqui, então fale já connosco através do 928-510-400. A pausa é curta e o teu Jedi já volta com o melhor da música na melhor rádio.

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13: Hello there, Afri Radiano, já estamos de volta com a melhor música na melhor rádio de sempre, Afri Rádio 106.1 FM. Somos a rádio que mais cresce em audiência e isto é pelo teu apoio incondicional. Thank you so much, muito obrigado, melhor ouvinte do mundo, tu que estás aí do outro lado a acompanhar esta programação. Tivemos agora os nossos comerciais, vamos curtir o No Break, uma hora de música sem parar, aqui na Afri Rádio. E tu podes tornar esta hora mais incrível, enviando o teu áudio para o nosso WhatsApp, dizendo o teu nome, de onde nos falas e qual é a música que queres ouvir aqui na tua Afri Rádio. Bora que o teu Jedi está à espera, quem canta os seus males espanta. 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É isso mesmo, campeão! 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
13: É isso aí, meu amigo. Manda o teu pedido. É isso. Pedido combina com amigo, hein? Bora, envia o teu áudio para o nosso WhatsApp.
14: Daqui fala o Enzo Pascoal.
13: Então...
14: Eu quero ouvir a música do Charlie Puth. Light Switch. Afri Rádio 106.1, a rádio que mais cresce em audiência.
13: É isso aí, meu amigo Edson, e esta é para ti. Vamos

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1: Bem, meu amigão, continuamos a curtir o melhor da música na melhor rádio de sempre. Esta é boa, não é? Esta que acabámos de ouvir. Flow Rida, aqui na tua AFI Rádio. The Club Can Even Handle Me. É isso mesmo, é? The Club Can Handle Me. O Club não me aguenta. Quando me junto aos meus amigos, quando me junto àqueles amigos do coração, o club não nos aguenta, a festa é calmíssima demais para aguentar tanta adrenalina. E quando estás sintonizado aqui na AFI Rádio, será que o palco da tua casa aguenta? Aguenta tanta energia, o teu carro aguenta? É isso, meu amigão, terminamos o No Break, curtimos boa música, mas atenção, que não estamos a dizer bye-bye à nossa programação. Ainda estou aqui e ainda vou continuar a curtir boa vibe com vocês. Então continuem sintonizados, a melhor rádio de sempre. Agora o vosso Jedi vai fazer uma pausa muito rapidinha, já volto com os melhores hits. Meu amigão, tu que estás do outro lado, não saias daí.

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2: Ladies and gentlemen, meninos e meninas, de uma galáxia muito, muito longe, Mr. George Sky. É isso aí, meus amigos, voltei com esta alegria de sempre para continuar a curtir o melhor da música contigo e tocar aquelas músicas que eu sei que tu adoras. Já aproveita, manda o teu áudio para o nosso WhatsApp, diz o teu nome, de onde nos falas e qual é a música que queres ouvir aqui. 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
2: 942-197-106. Bora, meu amigo, não percas mais tempo. Pede a tua música favorita que o teu Jedi quer tocar o que tu queres ouvir.
5: Olá, AfriRádio. Daqui para o vosso boyfriend aqui.
2: Hello, Zequinha.
5: Olá, Partido Rocha Pinto. Comunidade Americana e a Banda. Quero muito ouvir a música do cantor Kevin Harris com o título Summer. AfriRádio, a rádio com mais audiência.
2: É isso aí, pediu, tá pedida, não podes despedir. Esta música é para ti. Let's go, amigão, vamos do Summer.

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Bora! E encerramos mais um bloco musical do Top Hits. É isso mesmo, hein? Sempre com boa disposição, sempre com boa música, muita alegria aqui na tua Free Rádio 106.1 FM, a rádio que mais cresce em audiência. Espero que estejas a aproveitar cada segundinho desta programação, porque é tudo feito para ti, meu amigão, hein? Minha amiga, aqui é tudo feito única e exclusivamente para ti. Isso mesmo, hein? Então vamos interagir, vamos nos tornar a família afri-radiana, para emanar boas energias para todo mundo, para o infinito e mais além. Corram para as nossas redes sociais, meus amigos, Instagram e Facebook, a Free Rádio 106.1 FM. Nas nossas redes sociais, vocês ficam por perto de todas as nossas novidades, do Universo Pop também, ficam mais pertinho das vossas, das informações sobre o Universo Pop, sobre as vossas músicas favoritas e os vossos artistas favoritos, claro. Então, corram para as nossas redes sociais. A pausa é curta e o vosso Jedi já volta com a melhor música, na melhor rádio de sempre.

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8: Bora, meus amigos, o vosso Jedi já está de volta com o melhor da música na melhor rádio.
4: 106.1
8: Yeah! Vamos ou não vamos, não é melhor som? Vamos continuar a curtir esta boa vibe. Meus amigos, entramos na última hora, mas ainda temos muita vibe para entregar. Então continue aí do outro lado, porque nós vamos continuar aqui a divertir-nos com a melhor música na melhor rádio de sempre. A Afri Rádio 106.1 FM. É para isso que o vosso Jedi está aqui, hein? Não vim de uma galáxia muito, muito longe à toa. Eu vim para dar-vos boa música, mas também boa energia, boas vibrações, muita positividade, hein? Muita positividade. E por falar em positividade, já agradeceste hoje pelo teu dia, hein? Estamos a terminar o dia. Não termines o dia triste, hein? Ou com o coração pesado, hein? Isso mesmo, meu amigão, não faças isso. E uma das formas de agradecer é enviar um áudio para o nosso WhatsApp 942-197-106. Pede a tua música.
0: Ha ha ha ha.

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1: É isso mesmo, a vida é boa quando uma rádio toca a música que tu queres ouvir, não é verdade? Então, manda o teu áudio, diz o teu nome, de onde nos falas e qual é o hit que queres ouvir aqui.
2: Olá, Free Rádio, aqui é a Camila Guerra. Eu gostaria de ouvir a música Soreia Ramos e o Kalema, Nosso Amor. A Free Rádio, a rádio que cresce é audiência.
1: Tu sabes das coisas, tu sabes. E como sabes, vamos de Kalema.

Meus amigos, coisa boa! Acabamos de ouvir Ed Sheeran, um dos maiores compositores da atualidade, sem sombra de dúvidas, hein? Ele é conhecido por misturar pop com acústico e letras que batem mesmo no fundo. E quando dá na cabeça, assim, o Ed Sheeran também lança algum rap, hein? De vez em quando. Bora, meu amigo, bora! Corre para as nossas redes sociais, que assim ficas mais informado sobre os teus cantores favoritos, sobre o teu estilo favorito. A música pop fala mais alto na Afri Rádio, isso mesmo, hein? E não te esqueças de fazer o teu pedido musical. 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
1: Bora, meu amigão, do que é que estás à espera? Camarão que dorme a onda, leva! Manda o teu áudio que eu quero ouvir a tua música favorita na Afri Rádio.
2: Olá, eu sou a Angelina.
1: Angelina.
2: Fala a partir do Benfica.
1: Boa.
2: Luanda, e gostaria de ouvir a música Cure For Me, de Aurora, na Afri Rádio, a rádio com mais crescente audiência.
1: É isso.

assim fechamos mais uma noite incrível, meu amigão. Minha amiga, thank you so much. Thank you so much por teres estado aí do outro lado, hein? Eu sou o Jorge Sky e já sabes, aqui na Afri Rádio a música nunca para. Boa vibe nunca para. Eu estou a dizer bye bye, mas ainda tem muita música pela frente. Vamos curtir o baú da Afri Rádio, hein? Um clima nostálgico com músicas que marcaram os anos 90 e 2000. Tudo, tudinho para ti, melhor ouvinte do mundo. Mais uma vez, muito obrigado pelo dia, muito obrigado pelo amor e carinho da vossa audiência. Continuem sintonizados e não se esqueçam de correr para as nossas redes sociais, que assim vamos poder interagir, hein? A Free Rádio 106.1 FM no Insta e no Facebook. Bora, bora, bora! Mr. Jorge Sky ligando a nave em 3, 2, 1! Vou voltar para uma galáxia muito, muito longe. Agora é que vale a contagem, hein? 3, 2, 1!

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